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2: 9:46.

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2: 5 horas, 40 minutos.

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0: Faltam 17 para 6.

Gente, gente, tá na hora. Terça-feira, mais um dia. Nova manhã, nova vida, novas oportunidades. É sempre uma alegria ter você aí. Vamos juntos agradecendo a Deus pelo pão, pelo chão, pelo

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Mães de famílias se preparam, se organizam e deixam seus lares e partem em busca do sustento com honestidade e dignidade. Outros começam a se organizar.

0: 6:05.
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De forma global, 1940 foi o dia mais difícil durante a Segunda Guerra Mundial. A Força Aérea Real Britânica e Luftwaffe nazista travaram o maior e mais intenso

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do Centro-Oeste para o Porto de Belém. A limpeza dos rios está sendo impedida pelos Ministérios dos Povos Indígenas, que não se manifesta a respeito do assunto. Na China, o governo aumenta investimentos em tecnologia, buscando, em médio prazo,

É isso aí, o Giovanni Medeiros vai cantar lá, grande Giovanni, eu sou fã do Giovanni, sabe? Além de ser uma pessoa sensacional, né? Muito simpático, um cara muito top mesmo, é um artista grande garoto. E tem também, além do restaurante Xodó, dia 21, sexta, dia 22, sabadão, Doralice Pizzaria Bar. Sérgio e Leandro vão cantar. E semana que vem, dia 29, a entrega da premiação. Itamar Nunes vai soltar a voz por lá. Sabores de Bertioga, abraço a toda a turma aí. E mais uma vez o Jaéder, sempre ouvindo a gente. 6h52, já já saudade a gente mata. Um assunto muito interessante é um assunto sobre o Grupo Zelo, porque Grupo Zelo, gente, é.

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0: nosso estúdio e dele, o galã das manhãs barbacenenses, o homem que hoje está elegantemente trajado. Isso é um pullover?
1: Olha só, eu acredito que sim.
0: O homem está elegantemente trajado hoje, você pode vir conferir no YouTube, Vandeir Antunes e toda a sua elegância. 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

Lembro no centro de pastoral. Com o tema Eis-me aqui, enviai-me, o encontro é voltado exclusivamente para adolescentes com idade entre 13 e 17 anos. As vagas são destinadas a jovens que buscam um momento de integração, reflexão e fortalecimento da fé na comunidade. Os interessados podem garantir a participação presencialmente na Secretaria Paroquial, localizada na Rua Padre

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1: A Faculdade de Medicina de Barbacena, FAMI Funjob, está com inscrições abertas para o primeiro simpósio de atualização em anestesiologia, marcado para o dia 26 de setembro no auditório da FAMI, com foco no tema o eletroencefalograma, EEG e anestesia, papel atual e perspectivas futuras.

transicionais da consciência e a relação entre nocicepção e antinocicepção e a apresentação de doutora Caritas Antunes Lacerda sobre as implicações da idade no EEG e o balanço entre a indução e a emergência.

0: Minas, a difícil costura do palanque de presidenciáveis em Minas.
1: Ok, por hoje é só a informação em primeira mão, de volta amanhã 15 para as 8, em parceria com a Rede Itaçati e oferecimento de Metrab Medicina do Trabalho. 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
0: E Clínica Caio...

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Olá, bom dia, 8 horas 38 minutos.

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Viu, né? Nós também não. Afinal, quem causa queimadas acaba se queimando. Por isso, não limpe o terreno com fogo. Faça a tritura da capoeira. E em caso de

Anil e Salgados Magníficos. Para você que adora navegar nas redes sociais, segue lá, 93 FM BQ. A primeira de hoje, Information Society, Reputation.

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Sul-Americana e hoje, Odisseu, tem jogo do Fluminense lá na Argentina, tá? Fluminense Rivadavia. E Rivadavia, às 19 horas, jogaço de bola. Primeiro jogo terminou 0x0, então eu espero que o Fluminense faça o jogo perfeito, como fez contra o Palmeiras, tá, Odisseu?

passa pelo São Paulo ali, que eu também acho que entra entre um dos favoritos. Então, o Atlético vem muito bem. Pra mim, tá com o pé na próxima fase. Quem não tá com o pé na próxima fase, disse eu? Só pra deixar isso.

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uma mudança no comportamento de alguém e entender melhor uma situação antiga. Financeiramente, tenha atenção com os gastos pequenos que podem se acumular. No amor, uma aproximação pode acontecer de maneira discreta. A cor é o cinza chumbo e os números da sorte são 8, 37 e 61. E um alerta, escorpiano: antes de tirar conclusões precipitadas, confirme os fatos e dê tempo para as coisas se revelarem. E daqui a pouco eu tô voltando.

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Umidade relativa do ar durante o período da tarde no sul e zona da Mata Mineira. Temperaturas amenas pela manhã com rápida elevação e tempo firme com temperaturas mínimas no estado próximo.

0: Daí a gente, aí a gente...
1: O Petro que morreu de câncer.
0: Ele morreu de câncer, isso. E um câncer foi agressivo.
1: Exatamente.
0: Em 14 de setembro de 2009, aos 57 anos. Uhum. A gente pode ir agora com o Dirty Dance, o tema do Dirty Dance, Time of My Life, né?
1: Faz
0: gente?
1: Aquele som de novo aí. Tá rolando.
0: A gente pode depois pra gravar um vídeo, né? A gente correndo.
1: Obrigado,
0: tchau. Valeu.

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2: Obrigado, comigo e conferindo na 93, 10h32, emoções finais do nosso horóscopo 93. O recado agora é para você de Sagitário,

0: Joãozinho de volta amanhã, aqui no Show da Manhã com mais Horóscopo 93. Eu volto depois do intervalo.
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Você muito bem informado com a nossa equipe 93 do Jornalismo. Agora vamos viajar no tempo, decolar rumo ao passado e recordar através da música na programação do Show da Manhã. Há quanto tempo você não ouve essa aqui, hein? Modern Talk, Atlantis Calling, SOS for Love. 10h43, bom dia, obrigado pela companhia. Vamos nessa, aumenta o sonho.

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São 10h55 e nós estamos ao vivo no rádio, Instagram e YouTube. 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Está no ar o Cidade Alerta.

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de pacientes menos complexos para aqueles mais complexos que só o hospital consegue tratar. Então, a UPA tem esse papel. Fazer um vínculo com a atenção primária, com o posto de saúde, tirando aquele paciente

0: funciona a produção dessas pessoas. Esses cursos são da própria família. Eu digo, cabelo, maquiagem, o traje, como é que funciona isso? E se é possível ter patrocínio também.
1: Isso, é. Esse

Até quinta-feira. Então, tem hoje, amanhã e quinta, de 13 às 17 horas, lá na Secretaria de Cultura, para quem não sabe onde funciona, lá no prédio da Estação Ferroviária, lá pertinho do Bahamas, Burger King, por ali. As menores de idade, né? No caso, né? Desde as pequenininhas até as menores de idade, tem que estar acompanhada dos pais, responsáveis, levar.

nesta segunda-feira, aspas, se não tivesse a nossa candidatura, talvez, Cleitinho. Seria nem esquerda nem direita. Agora que tem o apoio a Flávio Bolsonaro, fecha aspas. Flávio Bolsonaro articulou, em princípio, para ter um palanque em Minas em torno de Cleitinho. As hesitações do senador em definir.

para discutir avanços e atualizações científicas na área. A programação científica conta com a abertura conduzida pelo Dr. Marco Aurélio Bernardes de Carvalho, seguida pelas palestras do Dr. Vitor Alfeu de Goulart e da doutora Maria Alice Sabará Poça. Ainda haverá a exposição do Dr. Gustavo Samuel de Moura Serpa e a apresentação da doutora Caritas Antunes Lacerda. O encerramento do simpósio ocorre sob a condução do Dr. Alexandre Almeida Guedes. As inscrições para o simpósio estão abertas e podem ser realizadas.

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2: A gente vai chegando no finalzinho do nosso Cidade Alerta, mas ainda em tempo de conferir o quadro

0: Pessoas especiais?
1: Pode.
0: Hoje é dia do estagiário, um abraço para a Rafa Bertola, Bia Zolzin, Duda Oliveira e o nosso JP Amaral.
1: E, você esqueceu de Washington, que começou como estagiário.
0: Ah.

aqui. Todo mundo com a medalha no peito. Grande José Jorge Emílio com o seu primeiro torneio de Douradão que vai seguir aí pelo ano de 2026, Beto. E

0: tudo para passar para a segunda fase, até porque agora joga pelo empate aqui, mas o Atlético vem assim crescendo de produção nos últimos 10 jogos do Atlético.
1: Numa, jo-

jogo duro. O Internacional consolidava um bom momento na temporada, mas levou um golaço de falta no apagar das luzes e empatou em 1-1 com o Remo ontem pela 23ª rodada da série.

0: das oitavas da Sul-Americana. O time precisa de uma reação para superar o mau momento na temporada e conquistar a classificação para as quartas. O Tricolor empatou o jogo de ida na altitude de La Paz, na Bolívia, por 1-1. Portanto, precisa apenas de uma vitória simples ou, quem sabe, se é uma vitória um pouco maior, já que tá dentro de casa agora, para conseguir a vaga em tempo regulamentar. Em caso de novo empate, aí sim a decisão vai para os pênaltis, Beto.
1: Tem chance o Fluminense ou
2: o São Paulo? Não foi um jogo fácil lá por causa da altitude, mas ele trouxe um bom resultado. Como ele joga hoje no Brasil, tem tudo para fazer, mas a gente tem que lembrar.

0: um, dois para um, porque o Mendes não é aquele jogador de jogar em série, mas assim, eu vejo que...
1: Mas mais, agrega, né?
0: Mais uma vez, eu acho que foi loucura do Corinthians.
1: E passando para a Série B, após a derrota para o Atlético, os torcedores do América não ficaram aí felizes com a estatística aí, que o América praticamente está rebaixado.
2: Exatamente, Beto. A situação do América na Série B do Campeonato Brasileiro está ainda mais delicada. O time comandado por Humberto Luzi foi derrotado pro Atlético por 3-1 na Independência, como a gente disse ontem, e viu o risco do rebaixamento para a Série C crescer. De acordo com dados do Departamento de Matemática e Estatística da UFMG, a probabilidade de rebaixamento do Coelho agora é de

campeonato. E eu acredito muito no Atlético, ainda mais jogando em casa, com o apoio da torcida, é um fator que está surpreendendo todo mundo. E o Atlético está fazendo grandes jogos aqui em São João do Rio.

0: saída do Rodri pro Barcelona, o time inglês possui dois alvos no meio de campo. O Bobadi, do Lille, e o Enzo Fernandes, aquele polêmico do Chelsea. De acordo com o jornal britânico BBC, a equipe de Manchester está negociando com negociações avançadas com o Bobadi, jogador de 18 anos e destaque de Marrocos na Copa do Mundo. Ele é avaliado em pouco mais de 85 milhões de libras, cerca de 600 milhões de reais. Paralelo com isso, o City também tem um interesse na contratação do Enzo. O prazo estabelecido pelo Chelsea para receber qualquer proposta pelo argentino era até a última sexta-feira. No entanto, a imprensa inglesa falou que o Manchester City ainda segue em busca de Enzo.
1: Vamos acordar, o mercado europeu promete aí para as competições 2026 ainda?
2: O mercado europeu é completamente fora do mundo

0: Uma cidade maravilhosa, tem um dos melhores estádios.
1: Maravilhoso,
0: não. Estádio maravilhoso.
2: Sabiá. Inclusive com um jogador barbacenense lá, Beto. Nosso querido Fumaça está jogando no Uberlândia.
1: Jogando no Uberlândia.

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aumentou de forma expressiva no Brasil. Dados mostram que as apreensões, que somaram menos de 1 milhão em 2024, chegaram a quase 25 milhões em 2025. Em Minas Gerais, foram apreendidos cerca de 1 milhão de medicamentos emagrecedores em 2025. Em 2024, o valor havia sido de R$ 79 mil, enquanto em 2023 foi apenas de 27 mil. O crescimento das apreensões chama a atenção das autoridades.

0: 22 horas na HBO e na HBO Max.
1: E aí, conversando aqui no estúdio,
0: exatamente,
1: né? Essa série é sobre os Lanternas Verdes.
0: Eu não fazia
1: mesmo
0: a menor ideia, a gente indiquei sem saber.
1: É uma série de heróizinho ali. É... Eu

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0: meme da Glória Pires, não sei se vocês viram. Na verdade, resgataram o meme da Glória Pires cantando. Eu não vou me lembrar a música.
1: Eu sei qual que é.
0: Que era. Sou mãe.
1: A
0: Glória
1: é a mãe da Cleo Pires.
0: E não, do Fiuk, não.

0: As circunstâncias do furto e da tentativa de fuga ficaram sob responsabilidade das autoridades.
1: Eu gostaria de saber o que ele fez com a carne. Pior que perdeu durante a fuga.
2: Ah, deve ter perdido, deve com certeza.
1: Tipo, meu Deus, a picanha!
2: Eu fiz tudo pela carne e acabou com a...

0: Sua tarde de terça com Pixote. Essa aí é o Coração e o Cadeado. Depois de muitas discussões, estamos contratando um professor de biologia e geografia para os estagiários da Rádio 95.
1: Ai, gente.
0: Para nós discutirmos que se o tubarão ele come, ele morde as pessoas porque ele está
1: que ele tá querendo atacar ou porque ele está querendo atacar.
0: Se você joga uma piranha

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0: Besonzinho.
1: É lógico.
2: Sempre. Qualquer coisa?
1: Qualquer não, depende. Coisa?
3: Depende.
1: Eu ainda olhei pra você.
3: Não, é qualquer. Tem um descontinho ali.
0: Dependendo do que te pedir.
3: É, dependendo.
1: Vai. É, mas agora se for uma coisa muito absurda.
0: É, uma dancinha você faria pra ganhar um desconto?
3: Ah, eu faria.
0: A Duda não tem nem dúvida, né? Dançaria, o tchau,
1: a inimiga da vergonha.
0: O Charlie, tudo mais. Mas olha, um posto de gasolina tá oferecendo descontos para clientes.

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dispositivos de segurança na BR-040. Em Barbacena, os serviços acontecem até sábado, de 7 da manhã às 5 da tarde, entre os quilômetros 700 e 700.

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0: Brasil e Antônio Carlos ao lado do Sicredi.
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2: boa tarde, boa tarde. Gente que se liga na gente, estamos chegando. É música sertaneja no ar. O clima gostoso pra você aí conferir com a gente. Terça-feira, 18 de agosto, 2026. Vamos que vamos com a nossa tardezinha.
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2: 4 horas, 1 minuto. 93.

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1: Opa, sou eu. Tô chegando. Vou fazer uma bagunça aqui. Ou se é, hein? Mas é na hora e sempre com o apoio cultural dele.

0: encontra nele, onde faz a diferença a qualidade, né? 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
0: Lógico!
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0: Gente, quando eu falo Mercado Seu, minha boca enche d'água, porque, gente do céu, ai meu Deus do céu, você chega na padaria ali, meu Deus, só guloseimas, então as

0950 tá liberado, ou então dá o pulinho no zap zap que eu tô te esperando, hein? Aproveitar e mandar um abraço sobre. Eu tava falando aqui de comida, né? Mas na hora que eu cheguei aqui, encontrei com o Vanderlei, né, meu amigo Calambau, despedindo do Calambau ali, indo embora pra casa. Aí na hora que veio nosso amigo aqui.

com o melhor do sertanejo universitário. Sertanejo. É bom colocar uns raiz no meio, né, Vanei? É bom, eu gosto. Um abração, meu amigo. Bom, vamos lá então, é só correr o telefone de escada cheio de zap zap, daqui a pouquinho eu vou, porque hoje eu recebi um zap zap de uma pessoa que... Cara, você sabe que amizade é aquela coisa assim, você fica um tempo sem conversar, quando você escuta a voz, quando você... Hoje o zap zap ajuda muito, né? Quando você recebe uma mensagem dele, você fica feliz e tal.

0: Ai, qual é que é mesmo? Qual é que é mesmo, Celina?
1: Não sei, uai.
0: Delina Tekzais, mesmo essa?
1: Isso,
0: essa aqui, deixa eu ver se é ela mesmo.

Ela gostava de ficar lá em casa. Teve uma vez que ela ficou junto com nós uns 15 dias. Aí eu acabava de fazer o almoço, ela almoçava. Eu vou arrumar a cozinha.

não é brinquedo não, gente, o negócio é bom demais. 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

0: pior
1: que
0: é.
1: Que,
0: mas
1: por exemplo,
0: arroz é só milho, né?
1: Assim, é. Aí. Porque, assim, igual, por exemplo, peixe. Quando você pesca um peixe no rio, tem um sabor. Quando você compra o peixe.

0: aos dos medicamentos autorizados e comercializados regularmente.
1: A Polícia Militar prendeu nesta terça-feira em Conselheiro Lafaiete um homem de 37 anos suspeito de matar a tiros a esposa Silvani Paulino de Oliveira Miranda em um salão de beleza.

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0: Pegadinha na segunda aí, você que ainda não casou na igreja e quer se casar, vai ter o casamento comunitário. Então na segunda-feira eu vou trazer ela aqui, se tudo der certo, né, Dona Bruna, para explicar pra gente aí. Se não trouxer, eu vou anotar o telefone aqui, eu vou ligar pra ela falar com a gente, né? Combinado? Então vamos atender, vamos ver quem tá na área aqui, ó. Fala comigo!
1: Comigo,
0: Guto Costa. Na hora, Dona Ritinha, tá tudo na paz, Dona Ritinha?
1: Tudo na paz. Graças ao bom Deus.

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né? 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Tá, tá lá.

0: Um abraço pro Vitor também, né?
1: Abraço pro Vitor.
0: E esse mais pra quem que vai o alô?
1: Ah, pra minha mãe, pra minha bisa, pra minha avó.
0: É bonitinho, né? Isso. E a música? Qual que é a música?
1: É... Good Cop.
0: Qual?

Pra daqui a pouco, viu? Que agora eu vou atender aqui, ó. Luiz, fala comigo, Luiz. Uai, Zé, não. Pega o telefone aí, Luiz. Sei lá que telefone vai falar gritando da rua, lá do meio da rua, rapaz. Vem aqui, ué.

0: Aí ele arrumou, comprou os triciclos aí, tá fazendo negócio aí assim. Depois você liga pra ele e pergunta se eu vi.
1: Ué, que legal, ué, que bacana. Ele sempre tem umas iniciativas boas, aí tem
0: isso, um trem que foi lá, veio lá de Santa Catarina, uma ideia lá.

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0: Mulher chorona?
1: Mulher chorona.
0: Olha quem arrumou pra mim aí, ó.
1: Minha mãe também adora mulher chorona. Você também chora muito, Annelise?
0: Com dente doendo, eu choro, sim.
1: Você chora? Você vê novela assim, aquele final, você chora?
0: Eu não fiz novela, não. Nas 7 horas eu tô deitada.
1: Que isso, mas tem novela.

0: Semana que vem, quando você for vir aqui, me avisa uns 2 dias antes, tá? Eu vou pagar o almoço vocês dois aí pra você comer a lasanha. Pronto, aí resolvido.
1: Aqui, eu vou em Barracena semana que vem, aí lá eu te digo.
0: Você me avisa antes. Falou, Positivo Operante. Aquele abraço, Anelise.
1: Amolação e a brincadeira.
0: Não, Anelise, para. Não tem nada de amolação, não. Não dá ideia pro Jorge, não. O Jorge tá falando na sua cabeça, hein? Tem amolação nenhuma, não.
1: É, tá escutando.
0: É, tem amolação, não, Jorge. A graça é a brincadeira. O bom é brincar, Jorge. Valeu, tchau, tchau, gente.
1: Tchau, fique com Deus.
0: Com Deus. Gente boa, né? Gente boa. Gente, que figura. Outro dia eu fui na casa dela. Fui na casa dos dois lá levar o kit da Massa Nobre. E o bolo, né? Levei também o bolo de churros, né? Foi delicioso, muito legal. Passei um susto nela. Nele, cheguei de surpresa, né? Ao som de Nikita. Vamos liberar o telefone? Vamos.

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0: Brasil. As notícias do governo federal que movimentaram o país no dia de hoje.
1: Olá, boa noite.
2: Boa noite para você que nos acompanha em todo o país.
1: Terça-feira, 18 de agosto de 2026.
2: Vamos aos destaques do dia.
1: Atualização da lei seca.
2: Nova regulamentação prevê o uso de equipamentos para identificar outras substâncias além do álcool.
1: Após acidente, em caso de morte, será obrigatória a realização de exame para detectar álcool ou drogas ilícitas.
2: Atendimento à mulher.
1: Busca de informações sobre direitos e proteção lideram chamadas ao Ligue 180. Graziela Mendonça.
3: A violência psicológica respondeu por 35% das mais de 98%.

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1: O Conselho Nacional de Trânsito atualizou procedimentos de fiscalização da Lei C.

Nesta etapa, poderá ser utilizado o pré-teste ou teste passivo de alcoolemia. O resultado dessa primeira fase não poderá isoladamente gerar autuação ou caracterizar a condução sob influência de álcool. Nesses casos, será

patrimonial. Se você é mulher e está sofrendo algum tipo de violência ou conhece alguém nesta situação, ligue 180 ou envie uma mensagem pelo WhatsApp 61 96100180. O serviço funciona 24 horas, 7 dias por semana. O atendimento

0: do Brasil.
1: Dicas do Enem. Olá, meu nome é Ana Júlia Toches e a minha pergunta é: eu devo começar pelas questões fáceis ou difíceis no Enem?
2: Quem responde é o professor de matemática Marcelo Almeida.

0: segurança e eficácia daquele medicamento para que a gente possa, ao final do processo, ter certeza em relação ao cumprimento de todos os critérios necessários para dar segurança à população ao uso daquele medicamento que foi aprovado pela agência.
1: Agora, no caso de princípios ativos como o da semaglutida, já tinha um medicamento prévio com registro e a patente dele caiu. Isso torna mais fácil conseguir o registro das novas medicações em relação, por exemplo, a medicamentos que ainda não tem nenhum no mercado?

todas as categorias de produtos que a agência regula. Se a pessoa buscar na parte de medicamentos, ela pode digitar ali o nome comercial do medicamento, ela pode digitar a substância ativa. Existem vários critérios de busca que o cidadão pode utilizar para conseguir conferir se aquele medicamento está de fato registrado e regularizado no Brasil. Além disso, o medicamento também, quando o paciente adquire aquele produto, ele vai ter um número.

atualizado e cumprir as condicionalidades nas áreas de saúde e educação. Para verificar a situação do benefício, extratos e valores, o beneficiário pode consultar os aplicativos do Bolsa Família e Caixa Tem. O Disque Social pelo número 121 também está disponível para atendimento ao público.

E o candidato impetrou mandado de segurança. O juiz o concedeu liminar para que ele participasse do curso de formação, mas o Tribunal de Justiça do Rio Grande do Sul revogou a medida, o que o levou a interpor recurso no STJ. E a segunda turma decidiu que foi legal a

0: do Republicanos do Distrito Federal, explicou por que é tão importante transformar em lei as ações destinadas ao combate da violência de gênero no país.
1: Para que haja continuidade, que ninguém interrompa a política pública de enfrentamento à violência contra a mulher.
0: Damares se comprometeu com o Paim a

0: atingir milhões de brasileiros, socorrer as vítimas é dever do Estado. Por isso, meu voto é pela aprovação deste crédito de 305 milhões de reais. Porque responsabilidade fiscal, antes de ser controle de despesa, é também sensibilidade com quem perdeu a casa, a lavoura e o meio de vida.
1: Os recursos poderão ser usados para assistência humanitária e restabelecimento de serviços essenciais.
2: E o presidente do Senado, Davi Alcolumbre, acompanhou o presidente Lula nesta segunda-feira em uma visita a um navio sonda da Petrobras em Oiapoque, no Amapá. A agenda ocorreu após a Petrobras anunciar a presença de petróleo em um poço exploratório na bacia da Foz do Amazonas.
3: Alcolumbre destacou o potencial de geração de riquezas para o país e defendeu que os brasileiros decidam sobre o futuro da exploração de petróleo na região. Segundo ele, os recursos

0: A autora da proposta, a deputada Laura Carneiro, do PSD do Rio de Janeiro, afirma que a criação do quadro Orçamento Criança é mais um passo no sentido de garantir políticas públicas para essa faixa etária.
1: Sem recursos, sem garantia de orçamento, dificilmente as políticas públicas podem

0: e cobra medidas mais duras contra crimes cometidos por jovens.
1: Juliana Cardoso, do PT de São Paulo, cobra a votação de projeto que criminaliza a misoginia

regras para cultivo celular de alimentos por meio de regulamentação da nova lei. Essas normas devem garantir a sanidade, inocuidade e sustentabilidade dos produtos,

brasileiros que convivem diariamente com o desafio do diagnóstico tardio, da dificuldade de acesso ao tratamento e, muitas vezes, da invisibilidade. Segundo o Ministério da Saúde, cerca de 13 milhões de brasileiros vivem com alguma doença rara. São mais de 7 mil doenças raras descritas.

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Let Somebody Go, Mad Dogs, com Mari Fernandes, marcando presença também por aqui. Ficante Fiel, nós começamos com The Weeknd em dose dupla, abrindo os trabalhos com Like a God, também ele participou aqui com Take My Breath.

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1: A Polícia Militar prendeu na noite de ontem, terça-feira, em Conselheiro Lafaiete, um homem de 37 anos suspeito de matar a tiros a esposa Silvani Paulino de Oliveira Miranda em um salão de beleza na região de Contagem, região metropolitana de Belo Horizonte, na noite da última segunda-feira, dia 17. O suspeito foi localizado em um estabelecimento comercial no bairro Santa Cruz após troca de informações entre equipes da Polícia Militar. Com ele, foram apreendidos uma pistola calibre 9mm, 34 munições e um veículo.